0: 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Fechamos mais uma sequência de som por aqui no nosso Estúdio Mix desse sabadão que volta já, depois do break. Nove e seis na estúdio.
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0: Estamos de volta por aqui no som da estúdio em ZYD 741, nos 99,1 MHz, a dona do primeiro lugar, da número 1 do seu rádio. A galera vai à loucura, curtindo o som da estúdio, curtindo o Estúdio Mix. Aumenta o som aí, vai.

0: 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Alô, Dirley, um abraço pra você, irmão. Obrigado pelo carinho da audiência, pela companhia. Grande Dirley Junques, é parceirão aqui, sempre aí, sempre presente na audiência, também sempre participando através do nosso WhatsApp, o 984027371, que inclusive tá liberado pra você. José também no Garibaldi, ligadinho, curtindo o nosso som, curtindo o Estúdio Mix. Vai mandando o seu recado aí, que daqui a pouco eu trago mais participações por aqui. Enquanto isso, a gente segue.
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Finalizando mais uma sequência de som, vou girar o intervalo que é bem rapidinho e eu volto já, porque tem muita música boa pra gente curtir aqui no nosso Estúdio Mix desse sabadão.

0: 9h42 na estúdio.
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3: De volta por aqui no Souzão da Poderosa Estúdio. Pra mais uma sequência de sucessos. Só moda boa, blocos de meia hora. 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Vamos lá, aumenta o som para curtir mais uma sequência.

0: 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Alô, Patrick, um abraço pra você, obrigado pelo carinho da audiência, pela companhia. Também um abraço pro meu amigo Beto Gili. Alô, Beto Gili. Aí, tá ligadão, Beto Gili, curtindo a programação, tomando aquele cubeta. Sossegadaço, né, Beto? Um abraço, irmão, é nóis. Alô, Rafa, um abraço pra você também. Centrão de Jaraguá do Sul, aqui curtindo a programação da estúdio. Os meus amigos da JJ Rifas, é, os caras tão estourados. Tá aí, também acompanhando o nosso Estúdio Mix. Obrigado pela audiência.
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0: Na Estúdio 10 e 8.
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2: De volta em ZYD741, nos 99,1 MHz da Estúdio, a número 1 do seu rádio, a dona do primeiro lugar. Vamos lá. Estúdio Mix, hoje na sua companhia, eu, Fernando Berti. Vamos lá. Aumenta o volume aí. Alô, Xuxa.

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Alô, Christian, um abraço pra você, Christian Nicolini, bairro Xernentes, Jaraguá do Sul, acompanhando o som da estúdio, participando como sempre. Forte abraço, tudo de bom, obrigado pela audiência, os amigos do Xerniemix. É difícil falar Xerniemix, às vezes a gente se atrapalha aí. Quem também tá ligadinho comigo é o Souza. Alô, Souza, bairro Vila Lense, Jaraguá do Sul, forte abraço. A Daniela e o Cristiano. Alô, Cristiano, tudo de bom pra vocês aí também, os amigos, curtindo o som da estúdio no bairro

0: da número 1 do seu rádio. Finalizando mais uma sequência no nosso estúdio mix desse sabadão por aqui. Aí com muita moda boa, viu? E tem mais, claro, depois do intervalo. Volto já. A dona do primeiro lugar. Olha a hora.
1: Estúdio FM, 10h39.
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0: Opa, de volta em ZYD 741 nos 99,1 MHz da Estúdio, a número 1 do seu rádio, agora no primeiro lugar. Esse é o Estúdio Mix e vai até meia-noite. Aumenta o som, bora curtir e aproveitar o sabadão.

0: Estúdio, a número 1 do seu rádio, Lourival curtindo o som da Estúdio. Onde é que é aí? Tifa da Pólvora, tá certo? Um abraço pra galera aí, obrigado pelo carinho da audiência. Vamos lá, tomando um cubetão, curtindo a programação, aí é bom, hein? Aí é bom. Ligadinhos comigo também, lá em Itajaí, o Rodrigo, a Ana, é o Rodriguinho, a galera toda lá, um beijo, viu? Obrigado pela companhia. Pessoal do litoral aí, que acompanha a programação Estúdio, aquele abraço.
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0: estúdio, a número 1 do seu rádio. Fechando mais uma sequência de som, vamos pro intervalo bem rapidinho. Tem mais uma hora de estúdio mix pela frente pra gente curtir. É muita moda boa. Volto já. Onze e nove na estúdio.
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0: Sim, de volta, claro. Mandando aquele salve pro nosso amigo Xuxa, que tá na chapa, tá estourado, mas famoso. Vamos lá, mais uma sequência de som no nosso Estúdio Mix nesse sabadão 6 de setembro.

0: Centro de Jaraguá do Sul, acompanhando a programação da banda do primeiro lugar. O meu amigo Douglas, o Banana, lá de Guaramirim, também tá sintonizado, né? Curtindo o som da estúdio, forte abraço. Obrigado pelo carinho da audiência, pela companhia. Alô, Peludo, tudo de bom, é nóis, né? Tá lá ele, cara, ganhou caixinha nova de som, é, ganhou na rifa. Tá aí, ó, tá estourado, curtindo o som da estúdio também. Caixinha top, hein?
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0: estúdio, a número 1 do seu rádio. Fechando mais uma sequência por aqui, eu vou girar o break, o intervalo que é bem rapidinho. E eu volto já com o nosso bloco saideira desse sabadão. Não sai daí. 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
1: Estúdio 1137.
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0: Opa, sim, já estamos de volta. E agora pro bloco saideira do nosso Estúdio Mix desse sabadão. Aumenta o volume aí pra curtir comigo a nossa última sequência. Te agradecer, claro, o seu carinho, a sua audiência, a sua companhia sempre. Você tá no som da Poderosa, da número 1 do seu rádio.

0: Estúdio FM, 11:45.
1: 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E é isso aí. Acompanha a gente aí. Vamos lá? Para as últimas, as saideiras de hoje.
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0: estúdio, a número 1 do seu rádio. Fechando nosso encontro nessa night de sabadão. Beijo do Berço pra você. Eu te encontro amanhã, bem cedinho por aqui, às 6 da matina, no Café Sertanejo Estúdio. Até lá. Tchau, tchau. Meia-noite na estúdio.
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0: Estúdio FM, meia-noite 34.
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0: Estúdio FM, meia-noite 56.
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0: Estúdio 1:35.
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0: na Estúdio 12:30.
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0: Na Estúdio 3 e 1.
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0: Estúdio 3:54.
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0: Estúdio 429.
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0: Agora no estúdio 5:27.
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0: 5h57 na estúdio.
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2: 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Bom dia pra você. Tá começando mais um Café Sertanejo Estúdio.

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1: Opa, opa, bom dia. Manhã de domingão, prazer estar na sua companhia. Fernando Berti por aqui contigo a partir de agora. Hoje, domingo 21, estamos aí, firmes e fortes para mais um Café Sertanejo, especial de domingo. Blocos de meia hora só de modão a partir de agora na programação da Poderosa Estúdio. Nosso encontro de hoje começa com Daniel. Eu adoro amar você. Bom dia!

0: Estúdio é número 1 do seu rádio. Alô, Alisson, um abraço pra você, pra Laurícia, tudo de bom, obrigado pelo carinho da audiência. Pessoal que já tá ligadinho com a gente cedinho, né? Meu amigo Marlon, lá em Santa Luzia, também tá sintonizado, acompanhando o som da estúdio, curtindo o nosso café sertanejo, que tá só começando. Você pode mandar aí o seu zap, 984027371. Daqui um pouquinho eu trago mais recados, mais alô, mais abraços por aqui.
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3: Que legal, Rica. Alô, Divino.

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0: Estúdio a número 1 do seu rádio, Rick Renner, preciso te encontrar. Boa moda dos homens. Fechamos com essa a primeira sequência de sucessos aqui no nosso Café Sertanejo desse domingão, que volta já. Depois do intervalo, é rapidinho, não sai daí. Na Estúdio 6:27.
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0: Sim, já estamos de volta no Som da Estúdio. Eu falei que era rapidinho. Olha aí, ó. Vamos lá, seguimos com o Café Sertanejo na programação da Dona do Primeiro Lugar. E agora tem Zezé de Camargo e Luciano pra gente curtir. Bom dia pra você.

0: rádio, a número um do seu rádio. Deixa eu mandar um abraço pro Xande Egert, que também tá sempre na audiência, tudo de bom. O homem pedala uma barbaridade, hein? Alô, Xande, tudo de bom. Marcelo, grande Marcelo Martins, também ligadinho com a gente, acompanhando a programação. O Felipe, tudo de bom sepa, Rosemary, Felipe, obrigado pelo carinho da audiência. Meu amigo Silvio Kitzberger, lá em Xereda também, ligadinho, acompanhando o Café Sertanejo Jacaré. Tudo de bom. Vamos seguindo.
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3: Esse é o hit, todo mundo sabe cantar, hein? Senhores e Maria, Chitãozinho e Xororó.

0: Gôndola, número 1 do seu rádio, Jean e Giovanni. Olha, amor, alvivaça essa moda aí, boa demais. Fechamos com ela mais uma sequência de sucessos aqui no nosso Domingão de Café Sertanejo. O Café Sertanejo tem duas edições, uma aos sábados, às 5 horas da manhã, ao vivaço, tocando moda boa, atendendo a sua participação, sorteando brindes, comigo, Fernando Berti, isso. E hoje, no Domingão, também sempre aos domingos, às 6 da manhã, em blocos de meia hora, só de modão, tipo um deixa rolar, assim, só que só de moda sertaneja, tá bom? Vamos de break? O intervalo é bem rapidinho e na sequência eu volto com mais. Na Poderosa. Seis e 59 na estúdio.
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0: Sim, já estamos de volta, identificando a frequência. 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Estúdio, a número 1 do seu rádio. Seguimos com o Café Sertanejo e agora com Bruno Barreto.
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1: Estúdio A, número 1 do seu rádio. Deixa eu mandar um abraço pra Neuzira, ligadinha comigo lá em Sirider. Meu amigo Edinho, o famoso Everson, também tá por lá acompanhando o som da Poderosa Estúdio. O Johnny e a Carla, obrigado pela companhia. Quem também tá ligadinho comigo é o Marcão em Guaramirim. Alô, Marcão! Tudo de bom pra você, meu irmão. Tamo junto. Vamos seguindo.
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Estúdio a número 1 do seu rádio, Trio Parada Dura com o Leonardo. Só modão, é um acordão de ouro, cruz pesada. Uma melhor que a outra e uma atrás da outra. É assim que tem que ser, né? Igual namoro novo. Vamos de break? Mais um intervalo e na sequência eu volto com mais meia hora de sucesso em sertanejos aqui na programação. Dela, a poderosa, a dona do primeiro lugar. Sete e 32 na estúdio.

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1: Sim, de volta para mais uma sequência de Café Sertanejo, domingão, 21 de junho. Eita, tá voando esse junho também, né? Ai. Esse 2026 vou te contar. Vamos de moda boa? Agora João Carreira e Capataz. Semo porque semo e também porque queremos. Aú, modão! Aumenta o som.

0: a número 1 do seu rádio. Olha aí, deixa eu mandar uns abraços pra turma aqui que tá acompanhando. Meu amigo Edson tá lá no bairro Estrada Nova, curtindo a programação, aproveitando aí o domingão pra botar os concertos, né? Tem que botar os concertos da casa em dia, né, Edson? Obrigado pelo carinho da audiência aí, amigão. Tamo junto. Bom trabalho pra você. É que o trabalho do lar é assim, né? Você tem que fazer, tem que tirar um dia pra ir lá e resolver uns 3, 4 problemas de uma vez só, né? Geralmente a mulher cobra. Aí o caramba, semana que vem eu arrumo. E vai indo, vai indo, vai indo. Vai lá, Edson, capricha aí. Alô, Lois, meu amigo Lois Figueirinha, também tá ligadinho com a gente, curtindo a programação. Forte abraço, tudo de bom. Isso aí, tá sempre ligadinho, Lois, né? Obrigado pela companhia, amigão. Tamo junto. Quem mais por aqui? Deixa eu ver. Aqui, ó. Alô? Alô, Magnus, um abraço pra você, o famoso gaúcho, né? Também tá ligadinho acompanhando o som da estúdio. Seguimos.
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0: Estúdio a número 1 do seu rádio, Roberta Miranda, eu quero sempre mais. Fechando mais uma sequência de meia hora de sucesso por aqui. Vou girar um break rapidinho, na sequência eu volto com Sérgio Reis, Fernando e Sorocaba, Rick Renner. Só as boas passam por aqui no Café Sertanejo Estúdio. 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
0: Sim, já estamos de volta para mais uma sequência de Café Sertanejo, edição de Domingão. Bora lá! Agora você vai curtir comigo aqui no estúdio Sérgio Reis e o Berrante de Ouro. Aú, modão bom, esse é clássico.

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0: Estúdio a número 1 do seu rádio. Alô, Chiru, meu amigo Gianderson, ligadinho também com a gente, ele com a esposa, forte abraço, obrigado pelo carinho da audiência. A Sônia, o tenor, também ligadinhos, curtindo a programação da Estúdio na Ilha da Figueira. Meu amigo Gian, o Gian tá ligadinho com a Rosane lá, acompanhando o som da Estúdio na Vila Lenz, em Jaraguá do Sul. Forte abraço. Vamos seguindo.
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0: Não! 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

0: estúdio, a número 1 do seu rádio, Rio Negro e Solimões, Teu Paixão. Aí, boa. Fechamos com essa mais uma sequência de sucessos por aqui. Vou fazer o seguinte, agora vou girar o break. Na sequência eu volto com o Bloco Saideira, as minhas últimas. Porque o Cowboy, nosso querido Cowboy Souza Filho, nosso vaqueiro, já tá aí. Acabou de passar aqui na frente. Volto já depois do intervalo, é rapidinho. Na estúdio, 8h23.
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0: Sim, de volta. E agora para as últimas, o bloco saideira do nosso café sertanejo desse domingão. Já daqui um pouquinho, a partir das 9, Cowboy comendo o churrasco 99. Agora tem Jean e Giovanni, mil corações pra gente curtir.

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0: estúdio, a número 1 do seu rádio. Abraço pra Lori, tudo de bom, obrigado pelo carinho da audiência. O Anderson também, sintonizado com a gente, acompanhando a programação. Meu amigo Alaor Schneider, lá no bairro Estrada Nova, acompanhando o som da estúdio também. Gente, obrigado pelo carinho da audiência. Vamos pras últimas, as saideiras do Café Sertanejo desse domingão.
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1: Estúdio A, número 1 do seu rádio, Léo Magalhães, a fila anda. Exatamente, andou a fila, tô indo. Na sequência, você fica aí com o Cowboy e o Churrasco 99 na programação da Estúdio. Eu volto amanhã, bem cedinho, às 7h15 da manhã, no Estúdio Atualidades ao vivo. Até lá, tchau, tchau. Na Estúdio, 9 horas.
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2: Olá, saudações futebolísticas. Muitos gols na Copa. Com 75 gols em 24 jogos, a primeira rodada da Copa do Mundo registrou a melhor média em 68 anos. 3,12 gols por partida, índice mais alto desde a edição de 1958 na Suécia. Muito em face do novo formato da Copa, que ampliou o número de jogos com seleções mais fracas tecnicamente, como a FIFA aumentou o número de participantes para 48 seleções, a primeira rodada da fase de grupos passou de 16 para 24 partidas. A Copa de 2010 registrou a pior média de gols da história. O torneio da África do Sul teve apenas 25 gols em 16 jogos na primeira rodada, média de 1,56 gol por partida. Neste ano, a Alemanha aplicou a maior goleada da primeira rodada desta Copa. A equipe alemã venceu Curaçao por 7-1 pelo Grupo E, resultado que entrou para a lista das maiores goleadas da história dos mundiais. Este placar me dá calafrios. Gol da Alemanha! Eu sou o Regis Portanova e a gente se encontra numa próxima.
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0: Olha a hora, meu povo, 9:05. Bom dia, bom dia, bom dia. 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Bom dia! Vamos chegando, ZYD741, Estúdio FM 99,1, gente. Por aqui é o Cowboy, vai começar o churrasco 99. Aumenta aí, aumenta aí. Valeu, seu Fernando. O Fernando vai descansar agora, né?
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0: bom dia, meu povo, bom dia, gente. Salve, salve, galerinha do Brasil. Estamos chegando a partir de agora com muita música, muito som bacana pra você. Até a uma da tarde, né? Né, Junido? Vamos lá, né? Uma da tarde. Bom dia pra você. São 9:07, 9:07. Bom dia. A partir de agora, prazerosamente, orgulhosamente, pra você, por aqui, o Cowboy. Vamos que vamos, né? Com a voz ainda meio anasalada, mas uma hora a gente melhora, né? Ah, vamos que vamos, hein? Bom dia. Até as uma da tarde. Pra você que tá ligadinho com a gente, vem comigo porque tem presente hoje, tem bastante coisa aí. Tem Pizza Dog, lá da Pizza Dog. Temos aqui também uma troca de óleo pra sua moto, lá dos amigos da B3 Motopeças. Temos também uma French Pizza, viu? Uma French Pizza, da French Pizza pra você, tá bom? Manda pra cá, 984027371. Vamos juntos, pra você que tá ligadinho com a gente, viu? Aumenta aí, porque tá no ar o Churrasco 99. Muita música hoje e pouca conversa. Teremos a participação do nosso amigo Xande, diretamente lá do Mega Outlet da Olho Fatal, também, que tá rolando pra você. Já, vamos dar uma passeadinha aí, viu? Vamos lá, bom dia! Aumenta aí, porque vamos começar com os Garotos de Ouro. Bom dia, os bolichos da campanha, bom dia, gente.

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2: Isso.

0: bem, bom dia, bom dia, bom dia pra você que tá ligadinho com a gente aqui no nosso Churrasco 99. Por aqui é o Cowboy, bom dia, bom dia. Alô, Dico Mas, bom dia, bom dia. Tomando um chimarrão bem chinchado, bem bagual, bom dia pra você, garoto. Bora, bora, bora, maravilha, hein? O Dico Mas tá lá tomando um chimarrão, hein? Bom dia. Abraço pra você, viu, seu peãozinho? Alô, Dona Maria, bom dia. O pessoal que tá mandando um áudio pra cá, já manda áudio, manda áudio.
1: Bom dia, Cowboy. Ótimo domingo pra você, pra sua família, Cowboy. Abração pra você de domingo. Manda um ótimo domingo pra família do seu Zé, do Simone, o Gui. Pra todos os meus amigos, Cowboy.
0: Tá bom.
1: Parabéns pela churrasqueira do 99.1. Abraço.
0: Valeu, Dona Maria. Bom dia, bom dia. Alô, Marlene Mais. Bom dia. Fala comigo, meu povo.
2: Bom dia, Cowboy. Um abençoado domingo para todos nós. Abraços, Marlene, do bairro Santa Luzia.
0: Valeu, Dona Marlene. Bom dia, bom dia. Alô, seu Lemar da Figueira.
3: Bom dia, Cowboy. Tudo bem? Ô, Cowboy. O Lemar aqui da Figueira. Ô, Cowboy, bota aí o majestade, o sabiá aí, amigão. Se tiver o caniça, junto aí, dê um bom dia também pra ele. Acho que tá sozinho, né? Vem presente, Cowboy. Bota no sorteio, amigão. Domingo
0: bom dia.
3: Valeu, tchau.
0: Valeu, obrigado pela companhia, sintonizando aqui o Churrasco 99. Bom dia pra vocês aí, viu? Excelente manhã, tudo de bom pra vocês. Obrigado pela companhia. Vamos juntos até a uma da tarde. Eu por aqui, você por aí. Olha a hora, gente, agora são 9h25.
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0: Vamos lá, vamos dar uma passeadinha, vamos já acionando o nosso querido amigo Xande, o mais bonitinho da rádio, né? Vamos lá, né, seu Xande, fazendo companhia pra gente a partir de agora, trazendo informações aí diretamente lá da Olho Fatal, hein? Alô, Xandeco, bom dia, fala comigo que eu sou seu amigo.
5: Muito bom dia pra você, meu amigo Cowboy, bom dia pra todos ligados nesse domingaço, domingo propício pra você vestir toda a família, porque o frio só tá começando, o inverno mal, nem chegou ainda, vai começar agora, né? 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
0: Lá vamos nós, gurizadinha, lá vamos nós. Bom dia, valeu, Xande. Daqui a pouquinho você tá de volta trazendo informações aí, viu? 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Alô, galera que tá ligadinho com a gente. Vamos que vamos. Bom dia!
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0: Bom dia, bom dia, meu povo. Pra você que se liga com a gente na manhã, vamos juntos. Agora são 9:32. 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
0: Muito bem, bom dia, gente. Agora são 9 horas e 34 minutos, 9h34. 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Vamos lá, gente! Bom dia, por aqui é o Cowboy na estúdio, a número 1 do seu rádio. Vamos lá, Zunido. Muita música, muito som bacana pra você. Bom dia. Alô, os meninos. Fala, Cowboy, bom dia. Manda alô pra Mari de Schroeder. Tamo na fabricação dos bolos aqui, ó. Bom dia pro Paulo Farg, bom dia. Alô, seu Márcio Beer, mãe, mãe, mãe. Tá preparando um churrasco aí, né? Coisa boa. Excelente manhã pra vocês também, obrigado pelo carinho. Manda aí, Cowboy. Mãe, mãe, alles guts, não sei falar em alemão, né? É? A chuva, né? Foi embora, Cowboy, hein, né? A receita da cuca, né? Do cuca, já está quase pronta, viu? Manda esse brinde pra nós aí, viu? Troca de óleo, né? Da moto pra mim. Tá concorrendo, meu amigo. Um abraço, obrigado pela companhia, viu? Tamo junto aí, seu Márcio. O Reginaldo do lado rural também tá na sintonia com nós. Bom dia.
15: Bom dia, meu patrão. Aqui é Reginaldo do bairro curtindo Estúdio FM, churrasco 99. Excelente domingão pra nós e me coloca no sorteio aí. Valeu.
0: Valeu. Abraço, bom dia. Cowboyzeira, sempre ligadinho na número 1 aí. Manda alô pra nós também por aqui. Sintonizando aqui a programação. É a Irley Cunha. Bom dia pra vocês aí. Obrigado pela companhia, viu? O Dribão, 984027371. Vamos juntos com muita música, muito som bacana pra você até a 1 da tarde. Eu daqui, você daí fazendo piseiro. Tem presente, tem pizza dog, tem também aqui, ó, um vale prêmio pra você do Churrasco 99 lá da B3 Motopeças, que tá sorteando hoje 1 litro de óleo e a troca pra você, tá bom? Quer ganhar? Então manda pra cá seu áudio. Temos aqui também uma French Pizza. Lá da French Pizza pra você que tá ligadinho com a gente. Manda pra cá seu áudio, sua mensagem, né, seu Márcio? Bom dia, mãe, mãe.
16: Bom dia, cowboy. Aqui é o Márcio, o alemão, mas alemão do Schroeder. Tudo bem?
0: Tudo.
16: Esse receita que eu falei, assim, pro senhor que mandei a foto, esse é cuca do Deutschland. É da Alemanha, uma receita.
0: Ah, é?
16: Esse vai ficar bom, né? Depois daquela chuva, agora acho que parece que vai ser o sol, mas acho que não vai sair. Mas estamos atentos na Estúdio FM, a melhor, a primeira, 99.1. Bom dia!
0: Bom dia! Bom dia, seu alemão! Vamos de moda, seu alemão! Grupo Rodeio Grito de Liberdade, na Estúdio 938.
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0: Faustino e o César Oliveira. Mais o Rogério Melo aí, né? Tava morto, mas não caiu. Bom dia pra você que se liga aqui no Solzão da Estúdio. No Churrasco 99, por aqui é o Cowboy. Bom dia. Ex unido, velho, tá mais fechado que olha. Ai, vamos lá, né? Bom dia aí, viu, minha gente? Ô, Cowboy, você tá bom? Bom dia, manda aí, toca milonga, né? Milonga baixo. Aí, pra nós, viu, Cowboy, né? De mau tempo com César Oliveira e o Rogério Melo. Bom domingo pra vocês aí, viu? Bom dia, quem pediu aí é o Xandão. Alô, Xandão, bom dia. Abraço aí pra você, obrigado pela companhia. Tamo junto aqui nos 99,1, viu? Bom dia pra Vânia também.
1: Bom dia, Cowboy, tudo bem contigo? Ótimo domingo pra vocês aí. Coloca no sorteio, beijão, Vânia da Figueira.
0: Valeu, obrigado pela companhia, tá lá na Figueira ligadinho com a gente. Também o Edilson, ótimo domingo, Cowboy, me coloca no sorteio aí, né? É o Edson, né? O Edson Schmidt da Figueira. Abraçamento pra vocês aí. Alô, seu Zé da Figueira, bom dia.
2: Bom dia, Cowboy.
0: Bom dia.
2: Bom dia, povo que estão ouvindo aí a estúdio. Ótimo domingo pra todos que estão ouvindo, tá? Um ótimo domingo também pra tua família, família do estúdio. Pra minha família. Lá pra família do Cowboyzinho, pra Dona Maria, Lurici, Canoa, seu Serjão, Ivan Motos, toda a galera, tá bom?
0: Uhum.
2: Toca a música aí, uma do Baitaca aí. Qualquer uma aí, né? Tiver sorteio aí, põe no sorteio aí. Valeu!
0: Valeu, um abraço, bom dia. Olha, gente, mandar um abraço também pros meus amigos da Grameira Vargas, né? Porque amanhã, o pessoal da Grameira Vargas dá um grande abraço pro Darcy, que nos recebeu muito bem aí na quinta-feira. Um abraço, viu, Darcy, né? Quinta-feira nós estivemos lá tomando um café com o seu Darcy Vargas. E um abraço, viu, seu Darcy, tudo é bom aí pra toda a galera. Que a Grameira Vargas, a partir dessa segunda-feira, fará parte aqui do programa Hora do Cowboy. Aê, seu Darcy, bom dia aí pra toda a gurizadinha, pra toda a piazada aí, viu? Muito obrigado pela confiança e pela, né, receptividade que nos recebeu e por acreditar também no nosso trabalho, com certeza, né? Estúdio levando muita música, muito som bacana, vai longe, hein? Para mais de 100 municípios aí, viu, seu Darcy? Tudo é bom aí, viu? Vamos meter o pé na lata, vamos mandar a tristeza embora. Um abraço aí pro seu Darcy. E por falar no Darcy também, quero mandar um abraço todo especial ao meu amigo Fagundes Motos também, né? Alô, o Ivan recebeu a gente bem também, né, Ivan? Um abraçamento pra você, tá ouvindo a gente, né, Ivan? Pra você, pra sua esposa, dona Eliane, pra toda a sua equipe aí, que também, semana que vem, vai fazer parte aqui do programa também, né? Coisa boa, né? Eita, coisa legal, hein? Vai chegar com tudo aqui, né? Fagundes Motos, um abraço, viu, seu Ivan? Obrigado aí na Hora do Cowboy, na madrugadinha com a gente, viu? Um abraço então pra vocês e obrigado pelo carinho! Excelente manhã! Olha a hora, gente, são 10 horas e 2 minutos.
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0: Vamos lá, dá uma passeadinha, vamos chamar o mais bonitinho da rádio. É ele mesmo, o grande Xande, que vai trazer informação pra gente diretamente lá da Olho Fatal. Coisa boa, né, seu Xande? Me conta aí, me conta as novidades. Chegando, é com você, garoto!
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0: Bom dia, 10:07, 10:07. 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
0: Vamos lá, meu povo, bom dia, bom dia, bom dia, bom dia pra você que se liga no somzão da estúdio. 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
0: Vamos lá, acelerando o programa Churrasco 99, comigo, Cowboy Souza Filho. 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Tamo junto, gurizadinha! Vamos lá, identificando a frequência YD741, Estúdio FM, é número do seu rádio. Vamos lá, Zunido. Vamos que vamos nesse domingo legal, domingo sensacional. Ô, potencial! Bom dia! Deixa eu mandar um abraço rapidamente aqui para vocês que estão concorrendo hoje em Pizza Dog, lá da Pizza Dog. É, temos aqui também uma troca de óleo, um litro de óleo aí, mas a troca é pra você lá da B3 Motopeças, viu, oficina. Aham. Uhum. Lá, manda pra cá sua mensagem 984027371. Que mais que nós temos aqui por aqui, ó? Uma French Pizza, coisa boa, hein? Manda pra cá sua mensagem, o que você quer ganhar, viu? Um bom dia lá pro amigo Lori, que tá ligadinho com a gente, né? O Lori já tá daquele modelo, né? Chama na botina aí, né? Chama na bota. Bom dia, bom dia. E o nosso querido amigo Xande já falou assim, ó, tá na hora, cowboy, tá na hora de tomar um Campari. Bom dia. Abraço aí pra vocês, obrigado pela companhia. Tem mais áudio chegando.
14: Fala, cowboy.
0: Oi.
14: Bom dia, é o Guilherme aqui da Figueira.
0: Mano. Oi, Guilherme.
14: Toca pra nós aí os quatro Galdério, pra alegrar o nosso domingo.
0: Vamos procurar por aqui, viu? Eu gosto daquela, sabe, da muvuca da neguinha, né? Sabe, na muvuca da neguinha, vou procurar. Vamos falar com a produção, ver se nós podemos tocar. Bom dia!
15: Bom dia, meu amigo cowboy.
0: Fala, João.
15: É o João Carlos Schrederum.
0: Ah.
15: Que todo mundo tenha excelente domingo, abençoado por Deus. E um ótimo retorno de semana. Valeu. E toque a música aí, é do JN, é Barquinha de Ouro.
0: Tá bom.
15: Valeu.
0: Valeu.
15: Eu sei que você não pode tocar a Barquinha de Ouro pra mim, mas tenta
0: tocar.
15: Tenta ver se consegue tocar aí pra mim.
0: Uhum.
15: Valeu, tá, excelente domingo a todos.
0: Vamos procurar. Eu vou furar aqui a programação, eu vou mandar a Barquinha de Ouro e vamos tocar essas modas aí, viu? Deixa comigo. Bom dia, meu povo.
16: Fala, cowboy. Bom dia, Estúdio FM. Aqui é o Dourado do Vieira.
0: Ô, Dourado.
16: Quero oferecer o programa para meus amigos Macaxeira, aquele lazarento lá da Xereda.
0: Virado no
16: meu
0: Janho.
16: Meu amigo Paulo da Vila Lense, aquele Mala.
0: Xiii.
16: E meu amigo Chorão aqui do bairro, meu irmão Tatal, meu amigo Kido, o Du e minha filha Daniele, Andressa e para todo mundo aí. Valeu, um bom programa para nós. Tamo junto. Dourado
0: Vieiras. Ô, Dourado, bom dia pra você também, viu? Obrigado pela companhia, abraço pra vocês aí, viu? Tudo de bom! Abraçamento pra vocês aí, viu? Aqui no Churrasco 99, a gente vai prosseguindo por cá, bom dia! Olha a hora, gente, 10h15 na estúdio!

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0: Deus o livre. Oxê, podia fazer um churrasco aí pra nós, né? Meu Deus do céu. Para de ficar pedindo as coisas, cara, no rádio. Tá louco, bicho. Ô, Zunido, vamos que vamos. Ainda bem que o Carniça não tá aqui com nós hoje, né? Vamos lá ouvir o Povaredo mandando mensagem pra nós aqui, ó. Escute, escute, só um pouco, né?
1: A música que você quer que o cowboy toque?
2: Oi?
1: Então aí, ó, barquinha de ouro, quero que você toque aí, ó. Ô, Carboy, ó.
0: Oi.
1: Presta atenção.
0: Presta atenção.
1: É, pra quem ticar a fome no meio disso, quiser vir.
0: Minticando, hein, cara.
1: Já acabou, mas ainda vai ter mais uma carninha de porco,
0: né?
1: Também com mandioca.
0: Ô, louco.
1: Bom dia, bom dia, bom dia.
0: Bom dia, bom dia.
1: Cafezinho da manhã, bem italiano, Carboy.
0: Ô, louco.
1: Manda aí.
0: Aí
1: manda aí, ó, barquinha de ouro aí pra filha escutar aí, a Naeli, a Jô e o Ronaldo aqui de Guarabini.
0: Valeu.
1: Tá bom?
0: Tá bom, tio, um abraço pra você, viu? Ó, daquele modelo. Abraço aí pra você, meu irmão. Obrigado pelo carinho, viu? Tudo de bom pra vocês. Excelente manhã, viu? O Ronaldo tá lá tentado, né? Tá ticando aí com as lombrigas, né? Quem tá querendo comer alguma coisa nessa hora, né? Meu Deus, o que que foi, Ronaldo? Me conta.
1: Viu, Carboy?
0: Oi.
1: Se não tiver barquinho de ouro pra tocar, não der pra tocar na programação tua aí.
0: Ah.
1: Toca meus desassossego.
0: Meu desassossego. Aham, essa é boa também.
1: E ela ama também.
0: É boa.
1: A Nayeli é louca pra essa música. E no domingo, não pode faltar o Carboy aqui na casa, né? E o programa do Carboy combina com o rancho meu aqui.
0: Ah, é?
1: Mas aí não é só modão, só musicão bom.
0: Deus livre, bom dia. A Sheila também tá no Tifa Martins. Ô, Cowboy, bom dia, manda um alô pra nós aqui. Tamo com o ligadinho com vocês aí, viu? Bom dia, seu Cowboy, eu, Antônio Moraes, aqui no Guaramirim, viu? Gostaria de saber aí, viu, Cowboy, sobre a apresentação lá da Esquadria da Fumaça, viu, Cowboy? Você vai ou não vai acontecer, né? Bom, o tempo tá mais ou menos, né? Tá mais ou menos, tá meio daquele modelo. Vamos perguntar pro pessoal aí da informação e a gente já vai passar pra você, tá bom? Bom dia, bom dia. Obrigado aí pelo carinho. Vamos que vamos, Povaredo! Alô, Ronaldo, aumenta o som aí, você tem coragem.
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0: San Marino, um mais um é dois. Bom dia. Ai, meu Deus do céu. Olha a hora, gente, pra você não perder a hora. 10h34 no Churrasco 99. Abraçamento pra gurizadinha que tá ligadinho com a gente aí, né? Tudo de bom pra vocês aí, viu, piazada? Bom dia. Tá mais faceiro do que pintinho no galinheiro, hein? Meu Deus do céu. Bom dia, gauchada. Bom dia. Abraçamento pra vocês aí. Tudo de bom, rapaziadinha. Ô, Cowboy, bom dia. Manda uma moda pra nós aí, viu? Tamo aqui ouvindo vocês aí. A Marlene de Souza de Paula. Toca aí Fundo da Grota, né? Manda pra nós os prêmios aí. Bom dia. Quem mais tá na audiência? Árdio chegando. Bom dia.
1: Bom dia, amigo da rádio. Aqui é a Silvia. E o Cláudio da Barra do Rio Cero. Estamos te ouvindo. Gostaríamos de participar do sorteio.
0: Uhum.
1: Toca os mateadores pra nós, Baile da Serra ou dos Serranos.
0: Que mais?
1: Uma moda bem bonita. Ou pode ser a do Alice. Estamos esperando ela chegar.
0: Tá bom.
1: Abraço.
0: Obrigado, valeu, tudo é bom aí pra família, pra todo mundo, viu? O pessoal tá perguntando sobre a apresentação. Vou perguntar pro pessoal do jornal daqui a pouquinho. Já perguntei, não tive resposta ainda, mas já a gente já sabe, tá bom? O pessoal que tá perguntando pra nós sobre a apresentação lá da Esquadrilha da Fumaça, viu, Cowboy? Uhum. Bom dia. Tudo é bom aí pra vocês, viu, gurizadinha? Deixa eu ver quem mais tá por cá no sintonizamento. Alô, Ivonete, bom dia.
2: Bom dia, Cowboy, a Ivonete de São Luís. Um ótimo domingo a todos. Me bota no sorteio.
0: Valeu, obrigado pela companhia, bom dia. O Cowboy quer participar do sorteio também, viu? A Cláudia tá na audiência, quero troca de óleo lá pra moto. Valeu, bom dia. Vamos lá, né, gurizadinha? Fala, seu Márcio Beer, me conte, mãe. Não saiu nada no áudio do Zap do Márcio, né? Tá brigando lá, parece, né? Não sei não, hein? Bom dia, meu povo.
3: Bom dia, Cowboy. Aqui é a Rafaele da Ilha da Figueira. Gostaria de estar mandando uma mensagem para desejar um bom domingo para todo mundo, inclusive para vocês. Para minha mãe, a Silva, e o Cláudio, meus pais. E toca um Montanari para escutar uma música boa do Montanari.
0: Bom domingo. Valeu, bom domingo. Bom dia. Vamos juntos. Até uma da tarde, por aqui é o Cowboy. Na Estúdio 10h37.
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0: Vamos lá, vamos passear. Vamos chamar ele. Ele que é o cantor das madrugadas, que canta nos botecos na região, alegrando, né, todo mundo, de bem com a vida. Meu amigo Xande, fala comigo que eu sou seu amigo, seu peãozinho fuleiro.
5: Fala, Cowboy! 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
0: Valeu, seu Xande. Bom dia, bom dia. Aí daqui a pouquinho o Xande também vai comer um ovo, né? Vai comer um ovo lá e daqui a pouquinho ele tem aí o Deixa Rolar, né? Valeu, Xandeco, bom dia. Olha, vamos levando pra você muita música, muito som bacana. Atenção, atenção, porque hoje nós estamos sorteando aqui um Vale Prêmio. 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Chama na bota!
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8: Saudações futebolísticas! Olha só, um gesto de fair play marcou a participação do Uzbequistão na Copa do Mundo após a colisão acidental entre o zagueiro Kuchanov e um operador de câmera durante a partida entre Colômbia e Uzbequistão. O operador foi presenteado com uma camisa da seleção autografada pelo atleta. Representantes da Associação de Futebol do Uzbequistão visitaram o profissional para acompanhar o seu estado de saúde e entregaram o presente. O defensor também enviou uma mensagem desejando rápida recuperação e

0: encontra numa próxima.
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3: Muito bem, são 10 horas e 44 minutos, vamos seguindo. 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
3: Muito bem, bom dia, meu povo, 10h45. Pra você que tá ligadinho com a gente, acompanhando aí, ó. Quero falar pra você que tá acompanhando a gente. 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
3: Muito bom dia, bom dia, bom dia, meu povo. 10h47, encontre o carro aí do seu sonho. 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Aos meninos! Vamos lá, meu povo, bom dia lá pro Diogo. O Diogo tá tomando chimarrão, né? Ótimo domingo pra todo mundo aí, cowboy. Me coloca no sorteio, seu pelego velho. Bom dia.

Dia. Salve, salve também aí pra gurizadinho do bem. Quem mais aqui, ó? A Helena Pereira também tá na sintonia lá no Chernivix. Bom dia. Alô, Edilson Schmidt, bom dia. O Potência. Vamos lá, trazendo mais uma sequência. Na estúdio 10 e 48. Bom dia, bom dia.

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1: Olha a hora, gente, na estúdio 10h56. Bom dia, bom dia, bom dia.
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0: legal, hein? Oswaldir e Carlos Magrão. Nós. Bom dia.
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0: Calma, Zunido. Reclama não, miserável. Bom dia. Olha a hora, gente, 11 horas e 3 minutos. Bom dia, deixa eu mandar um abraço aqui pro Nonato Dias. Alô, seu Nonato, o grande Raimundo, né? O Raimundo tá de boa hoje, não tá trabalhandinho, né? Abraço aí, viu, seu Pelego, velho? Bom dia, viu? Tô de bom. É, sintonizando aí o Churrasco 99, hoje tá de farga, não tá trabalhandinho, né? Ó, o pessoal falou o seguinte, né? A gente entrou em contato com o pessoal aí, falando sobre a Esquadrilha da Fumaça, que ontem foi cancelada em Guaramirim, né? Mas hoje a apresentação é normal, viu, gente? Segundo o nosso querido amigo William Fritz, que mandou pra nós agora aqui a informação, falou o seguinte, né? O cowboy, seguinte, né? Vai acontecer hoje mesmo, né? Ontem foi cancelada, mas hoje normal. Segundo o que está previsto pra acontecer, viu? Então, pessoal que tá ligadinho com a gente aí, você que tá em Guaramirim, se quiser mandar mensagem pra nós informando como é que tá a movimentação aí, pode mandar, viu? 984027371. Me conta como é que tá aí o fervo no Guaramirim. Bom dia, meu povo.
2: Bom dia, cowboy.
0: Oi.
2: Bom domingo aí, abençoado aí. Tamo aí curtindo a rádio top aí.
0: Ah.
2: Toca uma tixaleira pra nós aí.
0: Tixaleira.
2: Ótimo domingão, hein?
0: Tudo bom. Valeu, seu Edgar, bom dia. Bom dia, meu guri, como é que nós tá por cá, né? Ó, lá em Guaramirim tá o nosso amigo Luiz, o nosso querido amigo Luiz de Alcântara, né? Ó, como é que nós tá, cabai? Bom dia aí, meu guri. Tamo tomando um chimarrão por cá, bem caprichado, bem daquele modelo, chama na botina. Bom dia. Ei, meu Deus do céu, que vida boa, hein? Abraçamento por aqui também, ô cabai, manda uma bola pra nós aí, a Luana Azevedo. É, tá participando do sorteio também. Bom dia. Alô, Rafael. Bom dia.
3: Toca Mulherzinha Incomodativa aí pra nós.
0: Mulherzinha Incomodativa. Vamos procurar então essa moda aí, viu? Obrigado pela companhia. Ei, meu Deus do céu, vamos acelerando o programinha. Ô, potência! Olha a hora no estúdio, 11 horas e 5 minutos. Bom dia, meu povo. Bom dia pra você que se liga no Sonzão da Poderosa. Bom dia. Quero falar pra você que tá ligadinho com a gente, ó. Deu vontade de comer bem hoje, hein? 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
0: 11 horas e 6 minutos. Piazada, bom dia, gauchada, bom dia aí, viu? Povaredo, bom dia. 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
0: Bom dia, bom dia, bom dia. 11 horas e 8 minutos. Excelente manhã, excelente domingo. Vai mandando a sua mensagem pra cá. Tá concorrendo um montão de presente aqui na programação hoje, hein? Manda aí. Temos aqui, ó, uma pizza dog. Temos também aqui um vale-prêmio lá, um litro de óleo lá da B3 Motopeças. E temos também uma French Pizza, viu? Bora lá! 984027371. 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
0: Vamos lá, meu povo! 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Rapaz do céu, hein? Deus o livre, que o negócio é bruto! Estamos de volta, gente. 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Por aqui é o Cowboy Souza Filho, original do Rádio Catarinense, né, Zunido? Vamos que vamos! O Potência! A sequência não para!
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0: Olha a hora, gente, no estúdio, 11 horas e 18 minutos, bom dia.
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0: aí, bonito! É o Sidney Lima. Ombugre safado. Aí sim, hein? Meu Deus do céu, hein? Bom dia, povaredo. Se liga aí, porque nós estamos aqui com o Churrasco 99 até uma da tarde. Gurizadinha! Mas dá bom dia pro pessoal que tá ligadinho com a gente aqui, ó. O Márcio Bier tá na sintonia. O Márcio Mocua, né? Falou, cowboyzero, te achamos, né? Lembra de nós, o Márcio, o Rafa? Pois é, um dia desse eu vi vocês na rua, né, cara? Nem moral deu pra nós. Buzinei, bom dia, tal e coisa, né? Encontrei vocês ali no mercado, no mercadão ali perto do Marcola. Buzinei, tava pegando um passageiro por lá. E buzinei, você olhou pro meu chapéu, né? E nem moral me deu. Caraca, velho! Ainda olhou feio pra mim, né? Valeu, Márcio, um abraço, viu? Éramos os teus ouvintes, cowboy, lá da outra rádio, viu? E o cachorro do Rafinha, né? Tá sumido, como é que tá, né? Pois é, bom domingo pra você, viu? Alô, seu Márcio Moca, seja bem-vindo aí, meu querido. Obrigado pela companhia, viu? Daquele modelo, coloca nós no sorteio. O Gil Goulart também tava mais sumido, né? Mas ó, apareceu aí o atentado, né, ó.
1: Opa, e aí? Cowboy, tudo certo, tudo tranquilo, que maravilha! Então larga pra mim, larga, que os cavalos do Rio Grande vão saber por que que eu vim. Um abraço!
0: Aí sim, bom dia, valeu, seu menino! Esse é o Gui, né? O grande amigo Gui Goulart, né? Bom dia! Fala comigo, seu Anderson Chorão!
2: Meu cowboy, é o Chorão aqui do Gustavo Lesma. Ô, Pia, toca aí um Rio Negro e Solimões aí pra mandar pra galera aí. Ah. Dourado, Tatal aí, Kido. Pra toda a galera que tá ouvindo aí. Daqui a pouco nós vamos carninha aí, Tia. Beleza? Fala comigo que eu sou teu amigo, Tia. Tamo junto aí, Tia.
0: Tamo junto. Vamos lá, meu povo, bom dia!
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0: Vamos dar uma passeadinha, vamos chamar ele que tá com o seu cabelo cortadinho na régua, ele que tá mais bonito, mais faceiro do que pintinho no galinheiro. Uhum. Nada mais, nada menos do que ele mesmo, nosso querido amigo Alexandre Lisboa, o homem com o cabelo liso, né? Cara do céu, fala comigo que eu sou seu amigo, saideira, seu menino.
4: Olha o sorteio do ovo frito, meu amigo cowboy. 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
4: 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Cowboys, oi, segue daí que daqui a pouco eu chego para apresentar o Deixa Rolar. 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
0: Olha a hora, minha gente, na estúdio são 11:38. Valeu, Xande, velho. Bom dia, bom dia, bom dia. 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Bom dia, bom dia.
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0: Muito bem, 11:41. Excelente manhã para você que se liga no Churrasco 99. Por aqui comigo, Cowboy Souza Filho. 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
0: Vamos lá, meu povo, 11 horas e 43 minutos. Bom dia, bom dia, bom dia. O mundo vem sem porteira, coisa vem assim, beira. Vamos que vamos, unido. 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
1: Excelente manhã, são 11:44. Vamos, gauchada. Olha, deu vontade de comer bem, hein? 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Alô, seu Márcio. Alô, dona Nina, um abraço pra vocês aí, obrigado pelo carinho. Tudo de bom. Estamos de volta, eu e o meu cavalo zunido, sapateiro molhado, faz a poeira sacudir. Alô, lasqueira. Vamos que vamos. Olha, gente, eu quero mandar abraço para os amigos que estão concorrendo aqui presente aqui no programa de hoje, viu? Ó, 984027371, temos aqui uma Pizza Dog. É, da Pizza Dog temos aqui também um litro de óleo, tá bom? É, manda aí, manda sua mensagem, viu? É, manda aí, viu? E temos aqui um litro de óleo da B3 Motopeças, viu? Manda pra cá também, temos uma French Pizza. Beleza, meu povo? Deixa eu mandar bom dia, um abraçamento pra gurizadinha que tá mandando um áudio pra nós aqui.
2: Bom dia, cowboy.
1: Bom dia.
2: Comigo, eu sou teu amigo. Manda uma música aqui pro João aqui do Ribeirão Grande.
1: É.
2: Nós estamos todos em casa aqui, tudo, família reunida. Valeu, amigo velho. Um abraço.
1: Aí sim. Valeu, obrigado pela companhia. Quem mais tá comigo por cá no sintonizamento? A Cíntia também tá na sintonia com a gente, participando do sorteio. Valeu, obrigado pela companhia. O Rogério também tá lá, curtindo a programação. Valeu, bom dia. Maria Ilza também por cá, bom dia.
3: Bom dia, cowboy, é Ilza. Quero participar do sorteio.
1: Valeu, bom dia. Alô, dona Erilda, seu Edazil, como é que vocês estão?
4: Bom dia, cowboy. Um ótimo domingo pra você. E toca aí pra nós o Teixeirinha. Tordilho Negro.
1: Abraço, valeu, obrigado pela companhia de vocês aí, viu? Bom dia, gurizadinha.
5: Bom dia, cowboy,
1: bom
5: tudo
1: dia.
5: Bem?
1: Edson da
5: Schroeder.
1: Ô, Edson.
5: Kátia, como é que está aí? Tudo bem? Tranquilo com meu amigo?
1: Tá bom.
5: Fala comigo, sou seu amigo, cowboy.
1: É.
5: Toca pra nós aí, o último baile aí do JM, acho que é.
1: É.
5: Toca pra nós aí. Bom domingo pra todos nós aí. Valeu, um abraço.
1: Valeu, você tá mais sumido do que nota de R$200 em bolso de que não tem, né, seu Edson? Um abraço, viu? Tá lá em Schroeder. Bom dia pro Ademar também.
6: Bom dia, cowboy. Ademar daqui com o Martins, coloca
1: esse sorteio
6: aí, homem,
1: velho.
6: Um abraço.
1: Abraço, Ademir também tá na sintonia. Ô, cowboy, você tá bom? Manda um oi pra nós.
7: Bom dia, cowboy. Beleza? Aqui é o Anemitista em 3 do 9.
1: É.
7: Toca música, tudo que vem do campo. Chiquita boa do meio. Tamo nas escutas dos domingos aí, tá? Beleza?
1: Ah, mano.
7: Participar de sorteio.
1: Abraço, meu povo! Na estúdio 11:48. Bom dia.

0: Bom dia, bom dia, bom dia. Tá aí, ó, Oswaldir e Carlos Magrão. Coisa boa, hein? Vamos juntos até 1 da tarde. Aê! Bom dia lá pro nosso amigo Serjão, que levou uma picada, rapaz. Ele levou uma picada e ó como é que ele ficou, cara. Meu Deus do céu, hein? Tá feio, né? Ficou feio, levou uma picada aí, o Serjão. Tá louco, né?
1: Bom dia. Calmazinho 2.0. Tamo no escutamento aí. Agora deu boa, meu Deus do céu.
0: Ah, é? Tá vendo? Ficou faceiro.
1: Calmazinho 2.0. Tamo aí na escuta.
0: Aí, ó, levou uma picada, ficou faceiro. Falou, deu boa, né? Jesus amado. Bom dia. Ô, Calmazinho, tá bom? Manda alô pra nós aí. O Carlão tá bravo, né, cara?
2: Bom dia, cowboy, tudo certo? É o Carlão? Eu tô mandando mensagem pra você mais tarde que eu não tava em casa.
0: Ah, é?
2: Ó, me coloca no sorteio aí. E toca aí um casamento de City pra nós aí, que nós estamos curtindo teu programa aí, porque senão a partir de segunda-feira eu não vou escutar mais aí. Entendeu? Estamos acendendo fogo aí, vamos botar uma carinha pra assar agora e estamos tomando uma cerveja que o sol abriu aqui em casa.
0: Ah, Entendeste?
2: Um abração pra turma aí que estão curtindo teu programa aí, tamo junto.
0: Tá bom.
2: Me coloca no sorteio que segunda-feira eu preciso lá buscar o esse que eu vou ganhar hoje, que aquele outro eu já busquei já.
0: Ah, é? Xiii! Bom dia lá pro nosso amigo Marcos André, também tá tomando uma, né? Falou, pega uma pra você, aquele abraço aí, ó. Cuidado que o Garbila te pega, viu, homem?
3: Ô, cowboy, bom dia. Bora tomar uma. Tu não bebe, né, cowboy?
0: Não,
3: vamos mesmo. Pra cima, então.
0: Vamos pra cima. Abraçamento pra você, viu, aquele abraço, viu? Você toma jeito, cara, toma jeito aí, que os homens tão de olho. Bom dia. Fala comigo, meu povo.
4: Bom dia. Quero participar do sorteio. Sou Rosângela da Goveiros.
0: Valeu, obrigado. Valdecir também tá na sintonia. Fala, cowboy. Toca Tortilho Negro pra nós, se for possível. Bom dia. Abraçamento pra vocês aí, todo é bom. O Ademar também, lá do Tifa Martins.
5: Bom dia, cowboy. Ademar da Tifa Martins.
0: Oi.
5: Coloca no sorteio aí, homem, velho. Um abraço.
0: E tchau, obrigado. Fala com nós, meu povo. O Arilson também tá na sintonia, né? Na audiência com nós aí no participamento, né? Bom dia. Alô também pro Iacó.
6: Mande Aldo. Se ele nem quer ver, não. Mande Aldo. E o cowboy fora dali.
0: E aí?
6: Passando pra desejar um abençoado domingo, muita saúde e paz para todos nós, vocês aí da rádio também, os nossos ouvintes. Gostaria de ouvir uma música. Corpo Esgualepado. E meu querido,
0: tá bom.
6: Minha esposa Inês, Alioca, Santa Luzia, quero participar do sorteio aí, meu querido. Um abraço, tudo bom. Abençoado domingo a todos. Tchau, obrigado.
0: Valeu, Alioca. Bom dia. Ô, cowboy, coloca no sorteio, viu, guri? Vai que a sorte me pula, né? Pelo menos uma vez. Seu Luiz Alcântara lá de Guaramirim. Bom dia. Alô, menino, bom dia. Olha a hora, meu povo, 4:30. Já passou do 12:00, né? Já estamos passando, vamos pra cá. Você que já almoçou, é boa tarde. Você que não almoçou, é bom dia. 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Abraçamento para vocês aí, obrigado pela companhia, gurizadinha!
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0: Bora, Bill! E o Lori já tá indo, né? Matar quem tá querendo matar ele, né, cara? Matar a fome. Valeu, seu Lourinho, um abraço aí pro pessoal aí, viu? Tudo é bom. Ele é a família, né? Tão indo lá, né? Barbaridade, aí sim, vai comer uma carne assada, quem pode, pode, quem não pode, se lasque. Uhum. 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
0: Vamos lá, meu povo, são 12:07. 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Tamo de volta, meu povo. 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Por aqui é o Cowboy Souza Filho. Até uma da tarde. Bora, bora, Bill, trazendo mais uma sequência pra você, uma atrás da outra. Bom dia, bom dia. Os Unidos. Vamos acelerando. Tá chovendo aí? Aqui não tá chovendo.

0: Olha a hora, gente, na estúdio, a número 1 do seu rádio, 12:15.
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0: Estúdio FM 99,1, a número 1 do seu rádio. Tá aí os Monarca, por cá, gurizadinha. Os Monarca, cá no fim do mundo. É o Churrasco 99 aqui na Estúdio. Aquele abraço especial pra você, obrigado pela companhia. Tá valendo presente. Ô, gurizadinha, manda um abraço aí pra nós, né? O Cezinha tá na sintonia, né? Bom dia, o que tema pro sorteio, cowboy? Fala comigo que eu sou seu inimigo. Ah, é? Aham, tô sabendo, né? Seu pelego, velho, bom dia. Tá vendo só, rapaz, né? Ai, ai, ai, fala comigo que não sou teu inimigo. Bom dia. Mete marcha, cowboy, mete marcha. Valeu, Cezinha, obrigado pela companhia, ligadinho aqui com a gente na Estúdio FM 99,1 do seu rádio. Alô, os meninos!
1: Oi! Estamos aqui ligados na melhor do rádio catarinense.
0: É o Eliseu.
1: Aí, me chama no fole.
0: Chama no fole.
1: Que barbaridade. E coloca nós no sorteio aí. Tchau,
0: obrigado.
1: Pô, se você não quiser tocar essa, então toca Vaneira do Povão.
0: Vaneira do Povão. Tá bom. Bom dia aí, viu, Eliseu? Fala comigo, Sérgio, me conta aí, ô pelego velho tentado.
2: Isso, tentado aí, ó. Tive tão bravo que você aí, viu? Toca a música do homem aí, senão ele vai te pegar aí. Segunda-feira ele não vai escutar, né?
0: Tá vendo só?
2: Tava ali, cuidando ali, do, pra não queimar o cotovelo de galinha, né?
0: É.
2: Vamos comer um cotovelinho de galinha hoje.
0: É verdade, tá vendo? Cotovelo de galinha. Você sabia que um amigo nosso chegou no açougue ali também, cara, né? E ele ficou com vergonha, né, cara? Chegou assim, tava cheio de gente. Ele queria pedir pra comprar uns pés de galinha, né? Mas aí ele tava meio com vergonha, tal coisa, né? E falou assim, ô, sogueiro, me dá 1 quilo de galinha, mas só que eu quero dos pés pra baixo, entendeu? Quero dos pés pra baixo. Saiu faceiro, né, o cara, né? Saiu faceiro com os pés da galinha, né? Pelo amor de Jesus Cristo! Ô, potência! Vamos que vamos! 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Na Estúdio agora são 12:30. Vamos acelerando o programinha por aqui no Churrasco 99. 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
0: Olha a hora, meu povo, na Estúdio FM 99,1, número do seu rádio, 12:32. 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Fala que você ouviu aqui na Estúdio. Você ouviu aqui no Churrasco 99, que você vai ter um descontão legal, viu? Alô, os meninos! Bom dia! Alô, potência!
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0: Vamos lá, meu povo, 12:34, bom dia, bom dia. 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Tchau, obrigado! Tamo de volta, meu povo, na estúdio, a número 1 do seu rádio. Por aqui é o Cowboy. Aô, rapaziada! Eu e meu cavalo unido, vamos que vamos, caminhando já para a última sequência do programinha, meia hora aí, né? Vem comigo! É a estúdio, levando muita música. A número 1 do seu rádio. Ô, Caboizeira, bom dia, você tá bom? Manda uma moda para nós aqui. Manda aqui uma moda para nós, viu? É o Galvão Portas, né? Lá de Massaranduba. Ô, seu peãozinho, o senhor tá bom? Bom dia. Abraçamento pra vocês aí, viu? Tudo é bom, vamos que vamos, né? Fala comigo, o senhor Serjão, me conte.
2: Eu, mas você que é bom no verso aí, faz um versinho aí pra nós aí. Você que é o bonzão aí dos rodeios aí, dos cowboys aí, cowboy 10.0 aí pra nós ver. Se você sabe fazer um verso.
0: Você não me atenta que eu sei, cara. Você que não sabe fazer verso, viu? Vamos que vamos, né? Ó. Quem é bom já nasce feito, quem é ruim só atrapalha. Quem não sabe fazer verso, que não se meta na folia. Aô, mundo vai ser porteira! Alô, galera do chapéu, vem comigo porque no caminho nós conversa. Olha a sua música aí, Serjão, ó. Você gosta de fogão a lenha ou pica pica todo dia? Hã? Tchau, obrigado. Eu sei que você gosta, viu? Vai lá, Serjão. Alô, dona Carla. Alô, os meninos.

0: Olha a hora, gente, no estúdio, a número 1 do seu rádio, 12:43.
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2: Tem que se dançar nos quatro cantos e sapatear no meio. Vamos embora, rapaziada, que todo mundo vem.

Alô, menino, Estúdio FM, a número 1 do seu rádio, tá aí o Candinheiro, Candinheiro, todo mundo veio pro rodeio, todo mundo veio. Pão e Bagual, hein? Vamos juntos até 1 da tarde, faltando agora 12 minutos para 1 da tarde. Já vamos trazendo a saideira, já vamos se despedindo por cá, né, gurizadinha? Mandar um abraço pro seu Luciano Bezen. Alô, Luciano, obrigado pela companhia. Abração para vocês, hein? Um ótimo dia, tamo junto, hein? Fala comigo que eu sou seu amigo. Ô, João, também tamo por cá, cowboy. Alô pra Massaranduba, o bairro Guarani. Ô, potência! Abraço pra vocês aí, meu irmão. Tamo junto, hein? Vamos pra cima. E quero convidar vocês pra estar ouvindo a gente amanhã. Amanhã eu tô de volta, a partir das 4 horas da manhã. Se você tem coragem, acorda cedo. Se você não tem, vai dormir, vai dormir, vai dormir. Uhum. Amanhã, então, às 4 da matina, a gente tá por cá com a Hora do Cowboy. Abraçamento aí pra Grisadinho, que ficou ligadinho com a gente. O Lourinho também, um abraço, muito obrigado pelo carinho. Tudo é bom pra vocês aí. A Ivanice também tá na sintonia com a gente, ligadinho no Nova Brasília. Obrigado pela companhia. E mais aqui o nosso amigo David Franco. Obrigado pela sintonia de vocês aí também, viu? A Marlene Mas também, bom dia, bom dia. Obrigado pela companhia de vocês aí, viu? Tudo é bom pra essa rapaziada na audiência com a gente. É, salve, salve também pro Sérgio Oliveira, que tá lá tem, queimando uma carninha. Dona Carla Oliveira, tudo é bom pra vocês aí. A Cailane também, um abraço pro Cauã. Tudo é bom pra vocês aí, a rapaziadinha, viu? Quem mais tá por cá no sintonizamento, gurizadinha? Obrigado pelo carinho de vocês aí, viu? O nosso querido amigo seu Zé da Figueira, dona Simone, pro Gui, obrigado pela companhia de vocês também. O nosso cowboyzinho Cauã, lá em Corupá, toda a sua família, pra sua mãe, a Cleide, pros pais da Cleide, a dona Alvina e também o seu Clarindo. Um beijão pra vocês aí, viu? Bom final de restinho de final de semana. Abraçamento aí pra vocês aí na lanchonete da Serra. Tão lá trabalhando, ouvindo a gente. Ô, cowboy, vê se toca a música pra nós amanhã, viu, seu... orelha de bater bolo, viu? Vê se faz um tratamento pra essa gripe, viu? O negócio ficou crônico, cara, né? Tô malito, malito, maleixo, né? A voz é voz de pato, né? Nem sei o que dizer. O nosso amigo também, firme no boi. Como é que é o nome do pessoal? Isaías. Alô, Isaías. Tá bom. Ó, quem se deu bem no sorteio de hoje aqui na programação, deixa eu ver. É o Carlão, final do telefone 3837, ganhou aí uma pizza dog. Quem mais aqui, ó, deixa eu ver. O Márcio Beer levou ali. Deixa eu ver aqui que ele levou, desculpe, né, gente? Vale prêmio aí, ó. 1 litro de óleo. É, mais a troca de óleo foi o Márcio Beer, lá da B3 Motopeças. E também uma French Pizza, um baguete aí, lá da French Pizza, é o Márcio Mocua. Tá bom? Tudo de bom pra vocês e obrigado pela companhia. A gurizadinha com a gente, viu? A dona Erilda, o senhor das

0: Eu também mandando um recadinho pra nós aqui, o último abraçamento aí, né, ó.
1: Tem que comprar própolis pra passar
0: própolis.
1: É um sprayzinho, né, daí tu aperta, dá umas borrifadas na garganta.
0: Tá vendo?
1: Eu usei isso ali, é muito bom pra garganta.
0: É isso aí, valeu, dona Erilda, um abraço pra vocês aí, seu Idazil também, né? A dona Erilda e o maridão dela lá, o seu Idazil, estão lá faceiro, né? O Serjão falou assim, cowboy, por que ficou com medo do Carlão, né, ô cowboy? Tá com medo do Carlão? Falando nisso, você pegou o presente que você ganhou também, Serjão? Você não veio pegar, né, cara? Meu, e a Beca, né? A Beca tá bebendo, né? Gente, fica com Deus. Um abraço, um bom final de semana pra todo mundo. Se cuidem. Amanhã a gente se fala, se Deus quiser, a partir das 4 horas da manhã.
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0: 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Chama a polícia, chama a polícia. Cuidado que o Garbila te pega, viu, Serjão? Cheloquedo! Tchau, gente. Tá chegando o Xande aí com Deixa Rolar.

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0: 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Estamos chegando, gente linda, gente querida. É mais um Deixa Rolar depois do Cowboy e o Churrasco 99.
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0: Olá, muito prazer, muita alegria estar em sua companhia. Eu sou Alexandre Lisboa. A partir de agora eu fico com você aqui no estúdio. Nesse domingão, é dia 21 de junho de 2026. Que prazer estar com você, viu? Vamos começar bem a nossa programação no clima contagiante da Poderosa. Você é a razão do nosso trabalho. Vou começar. Ó, tá bom. Vou me apresentar. Eu sou Alexandre Lisboa. É um prazer estar com você. É um prazer estar na sua companhia. Tem Jorge Henrique, Rodrigo, Marília Mendonça abrindo nosso programa.

0: da sto generatore, né?
1: Na Estúdio FM, 1:10.
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0: Estúdio FM número 1 do seu rádio, as boas passam por aqui. Paradinha rápida para agradecer a sua audiência e dizer o seguinte: todos os dias de segunda a sexta-feira, eu, Alexandre Lisboa, apresento o Rádio Blog das 2 às 5 da tarde, com muita interatividade, muitos presentes, sempre com uma enquete bacana pra gente debater juntos aqui. E é legal, convite especial para você, das 2 às 5 da tarde de segunda a sexta-feira comigo, Alexandre Lisboa, aqui na estúdio.
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0: Estúdio FM, número 1 do seu rádio, Henrique Juliano, seja ex, fechando aqui nossa primeira meia hora, deixando rolar no estúdio. A número 1 em promoções. Legal, a gente volta já. Agora na estúdio 1:33. 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
0: De volta. Ai, que beleza. Tem Beyoncé chegando com Texas Roadie. É música boa. É, vai ter a Aninha Castela também. Vai ter o Guilherme nesse bloco. Só pra contrariar, pra matar saudades. Enfim, as melhores passam aqui no Deixa Rolar de domingo da estúdio.

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0: Estúdio FM, número 1 do seu rádio, diz sim, o sorriso maroto, mensagem apagada, fechando mais um bloco aqui, é o nosso deixar rolar. A gente volta daqui a pouquinho com Chitãozinho. Chitãozinho Chororó, viu? Na Estúdio FM, 2:02.
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0: Oba, estamos de volta em ZYD 741 99.1 Estúdio, a número 1 do seu rádio. Música, informação, entretenimento, astral total no seu rádio. Vamos lá. Sinônimos é o nome da música, com Chitãozinho Chororó, participação do Zé Ramalho.

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0: Estúdio FM número 1 do seu rádio. Gente, de segunda a sexta-feira, das 8 da manhã ao meio-dia, tem a locutora mais simpática do rádio brasileiro, Suzaninha Andrade. É, e também com ela vem as fofocas do Leão Lobo. Leão Lobo destilando veneno como o Nelson Rubens aqui na programação da Estúdio. De segunda a sexta-feira, o Jorge apresenta o programa também, sempre resmungão, não é? E sempre com muitos presentes pra você aqui na Estúdio. Segunda a sexta, das 8 da matina às 12 horas, 12 fumacinha, né, Su? A Suzana Andrade comanda a nossa programação aqui na número 1, que segue com mais músicas.
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0: Estúdio FM número 1 do seu Rádio Milim, ouvi dizer. Bacana, não é? Essa banda é demais. Vou pro intervalo, volto já. Claro, deixando rolar. Na Estúdio, 2h34.
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0: Oba, seguimos por aqui, deixando rolar as melhores músicas. Agora tem Menos é Mais, Simone Mendes e o Pedro Pecado. Abraço pra você que se liga aqui na número 1. Que prazer estar na sua companhia. Bora que bora.

0: Estúdio FM, a número 1 do seu rádio, Bruno Diegues, Sorriso Maroto e o Clique, fechando mais um bloco no Domingão. Após o intervalo, tem Zezé de Camargo chegando aqui. Ótima tarde, bom domingo. 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
0: Oba, de volta no clima da Estúdio FM, a dona do primeiro lugar. Irmão da Lua, amigo das estrelas, Zezé de Camargo chegando aqui. Vai ter Ana Castela, vai ter Jades e Jadson com Vitor e Léo. Vai ter Hugo e Guilherme e aquela mágica. As boas, é a seleção de domingo aqui da Estúdio. A número 1 do seu rádio. A número 1 em promoções.

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0: Estúdio FM, a número 1 do seu rádio. Sim, as boas nacionais e internacionais, os grandes sucessos passam por aqui. Já já tem Luan Santana na estúdio. Não sai daí, ótimo domingo. 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
0: De volta, deixando rolar. Daqui a pouquinho tem Guido Cazubo pra te fazer companhia aqui na número 1. Bom domingo pra você. A gente segue agora com o somzão de Luan Santana, Léo Foguete. Dona, vai ter Zé Neto e Cristiano, vai ter Sandy Júnior pra matar saudades aqui nesse bloco. 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

0: 98 FM, é número 1 do seu rádio. Paradinha rápida aqui para agradecer a sua audiência, a sua companhia, né? Que bom que você tá sempre acompanhando o nosso som. Eu, Alexandre Lisboa, vou trazer as minhas saideiras e daqui a pouquinho volto para me despedir, né? Volto depois das minhas saideiras para chamar o Guido Cazulo para te fazer companhia.
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0: Estúdio FM, o número 1 do seu rádio. The Kid Lowry, Justin Bieber, fechando aqui com Stay. Bom, tô indo embora, tô tirando meu time de campo. Tá chegando aqui o Guido Cazubo, nosso locutor sorriso. Desejo para você uma semana linda, uma semana produtiva, uma semana abençoada. A gente se encontra de segunda a sexta, viu? No Rádio Blog a partir das 2 da tarde. Até lá, tchau, gente! 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
2: Saudações futebolísticas. Copa do Mundo. A FIFA alterou o protocolo do hino nacional na entrada das seleções em campo durante esta Copa do Mundo. A mudança ocorre após uma reclamação do técnico Thomas Tuchel, da Inglaterra, que não conseguia ver seus próprios jogadores devido à posição dos fotógrafos durante o hino. O pedido do treinador veio à tona após a vitória da Inglaterra por 3-2 na última quarta-feira. Tuchel solicitou à FIFA que tomasse providências, afirmando: ó, tô implorando à FIFA que mude a posição dos fotógrafos durante o hino nacional, porque eu não consegui ver meu time durante a execução do hino. Então, diante da manifestação, a FIFA fez duas modificações. A posição dos fotógrafos será mais ao centro do campo. E a segunda alteração, os próprios treinadores das seleções terão a possibilidade de se posicionar ao lado dos seus atletas, garantindo uma melhor visão do elenco durante o hino nacional. A FIFA antes irredutível, agora um pouco mais maleável. Eu sou o Regis Portanova e a gente se encontra numa próxima.
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1: Aí sim, hein? Boa tarde, meu povo, tô chegando! Guido Cazubo com você a partir de agora, XYD741, Rádio Estúdio 99.1 MHz, Jaraguá do Sul, Santa Catarina. Deixa rolar, continua, agora comigo, sobe o som!
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1: Maravilha, ótima tarde de domingão pra você. 21 de junho, a gente segue fazendo a trilha sonora do seu domingão, com muita música boa, blocos de meia hora, deixando rolar o melhor da programação. Aumenta o som, a gente conversa com Hugo e Guilherme.
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0: 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Encerrou a promoção Amor Nota 1000, temos aqui o resultado. Quem tá levando R$2.000 no Pix é esse casal aqui, o Israel e a Ju Cous. Parabéns pro casal. Faturaram R$2.000 na promoção Amor Nota 1000 aqui da Estúdio FM. Fica ligado no Instagram que tem mais promoção rolando por lá. Aqui na Estúdio, quanto mais você ouve, mais você ganha.
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0: Estúdio FM, a número 1 do seu rádio. Bom demais, é nosso Deixa Rolar no seu domingão. Tá chegando agora, seja bem-vindo, bem-vinda. Bora curtir junto com a gente nesse clima gostoso, muita música boa. Depois do intervalo tem mais meia hora direto pra você, não sai daí. Na estúdio, 4h31.
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0: Estamos de volta aqui na programação da Estúdio. É o Deixa Rolar. Pouco papo, muita música. Aumenta o som, vem junto comigo. Bom domingão pra você ligado aqui nos 99.1.

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0: FM, a número 1 do seu rádio, Gustavo Lima, Luiz Fonsi, Vagabundo, daqui a pouco tem mais, deixa rolar, não sai daí. Na Estúdio 5 em 1.
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2: Olá, saudações futebolísticas. Muitos gols na Copa. Com 75 gols em 24 jogos, a primeira rodada da Copa do Mundo registrou a melhor média em 68 anos. 3,12 gols por partida, índice mais alto desde a edição de 1958 na Suécia. Muito em face do novo formato da Copa, que ampliou o número de jogos com seleções mais fracas tecnicamente, como a FIFA aumentou o número de participantes para 48 seleções, a primeira rodada da fase de grupos passou de 16 para 24 partidas. A Copa de 2010 registrou a pior média de gols da história. O torneio da África do Sul teve apenas 25 gols em 16 jogos na primeira rodada, média de 1,56 gol por partida. Neste ano, a Alemanha aplicou a maior goleada da primeira rodada desta Copa. A equipe alemã venceu Curaçao por 7-1 pelo Grupo E, resultado que entrou para a lista das maiores goleadas da história dos mundiais. Este placar me dá calafrios. Gol da Alemanha. Eu sou Regis Portanova e a gente se encontra numa próxima.
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1: 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Bom demais, né? Daqui a pouco tem mais meia hora, direto, não sai daí. 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
1: Opa, aí sim, hein? De volta aqui na número 1 do seu rádio para todo o norte catarinense. 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

Estúdio FM, a número 1 do seu rádio, Humberto e Ronaldo, Panda, Ícaro e Gilmar, Tempo Perdido, Moda Boa, regravação linda, que você confere aqui no nosso Deixa Rolar. Ai, ai, pausa rápida para aquela aguinha, já já, continuamos trazendo mais meia hora do nosso Deixa Rolar, não sai daí.

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5: Boa noite, ZYD741, Rádio Estúdio, FM 99,1 MHz, uma emissora da Rede Pérola do Vale de Comunicações. Eu sou o Guido Cazubo, até as 8 com você, vamos que vamos.

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0: 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Bom demais, é nosso Deixa Rolar no seu domingão. Tá chegando agora, seja bem-vindo, bem-vinda. Bora curtir junto com a gente. Nesse clima gostoso, muita música boa. Depois do intervalo tem mais meia hora direto pra você. Não sai daí. 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
0: De volta aqui na Estúdio FM, vamos, que a música não para não, um bloco de meia hora chegando, ó, Zezé de Camargo, Zé Neto Cristiano, Shania Twain, Matheus e Cauã, sobe o som, essa é a Estúdio, a número 1 do seu rádio.

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Estúdio FM, a número 1 do seu rádio, Lucas Luco, mozão. Daqui a pouco eu volto para trazer mais uma hora de Deixa Rolar aqui na estúdio. Não desgruda do rádio.

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4: Boa noite pra você, identificando ZYD741, Estúdio FM, 99.1 MHz, Jaraguá do Sul, Santa Catarina. Vamos que vamos, eu sou Guido Cazubo, deixando rolar com você até as 8 da noite. Vamos nessa.

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13: Oba, de volta aqui na Estúdio FM, trazendo meu bloco saideira, hein? Última meia hora do Guido Cazubo. Daqui a pouco, quem assume o comando da nave é ele. Regis Porta Nova. Abrindo esse bloco, tem João Bosco e Vinícius. Chora!

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Estúdio FM, a número 1 do seu rádio, Chabuzi, Barsong, minha saideira. Vem aí, Regis Porta Nova, a gente se fala amanhã no Chá das 5. Valeu, bom restinho de domingo pra você e até amanhã.

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5: Olha o jeitão, ó. Olha o jeitão do menino.
6: Alô, Porta Nova.
5: Oi.
6: Você tá de brincadeira, né?
5: Viu?
6: Presta atenção no serviço.
5: Tá bom. ZYD 741, 99,1 MHz. O seu rádio. Regis Porta Nova no comando da nave.
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5: Mas é claro que eu deixo uma ótima noite pra você, ouvinte ligado na Estúdio FM.
9: Boa noite, Escuta Nova.
5: Sim, estamos chegando nesta noite de domingo, hoje 21 de junho. É, que maravilha. Mês de junho, festa junina, Copa do Mundo. Mês que vem tem férias de julho. Que maravilha. E a gente encerra o nosso domingão com muita música e pouco papo pra você curtir a melhor programação. Então eu começo assim, com Luan Santana.

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0: 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É uma promoção atrás da outra, não é mesmo? Tivemos aí semana passada, na sexta, o resultado da promoção do Dia dos Namorados. Continua a promoção Brasil na Copa e nós no Copo. É isso aí, tem o terceiro jogo. 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Bora de música.
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2: Chega, Paulo Gagini, não é um conselho, meu amigo. 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Eu tô aqui.

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